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4: Não tem jeito, meu compadre. Vambora. Ela vacilou comigo, nós estamos aí, né? Tudo certo.

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2: Essa gravata me deixa careca.
1: Mas você é careca.
2: Exatamente.

0: Que é que foi agora?
1: Olha, podes tocar aquela música Se Queres Uma Maçã.
0: Como é que é?
1: Se Queres Uma Maçã.
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1: Existe sim, é esta aqui, ó.
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0: Doutor, porquê é que estás a chorar?
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0: Oh, desculpe, o senhor está aqui na fila da espera da triagem há 2 dias a deixar passar toda a gente à frente. 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

0: Curto e grosso, quero uma música.
1: Vai, pede.
0: Tinha rato na igreja.
1: Essa música não existe.
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Meu marido dormiu fora de casa essa noite. Eu perguntei onde ele dormiu. Aí ele falou que dormiu na casa do melhor amigo. Aí eu não sabia quem era o melhor amigo. Liguei pros 10 amigos dele. 7 confirmaram que ele dormiu lá. 3 juraram que ele ainda tava na casa dele.

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1: É normal sentir prazer em puxar os cabelos do ânus?
2: Fique bem longe desse tipo de pessoa.

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0: Posso pedir uma música?
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Ah, e se partilhares algum momento especial a ouvir a 935, por exemplo, a cantarolar no carro, a caminho do trabalho, identifica-nos, prometemos que repartilhamos. Se estiveres na casa de banho, não? Esperas 5 minutinhos e siga. Vai que aparece algo que não devia aparecer, não é? Só não queremos que partilhes em situações delicadas, de resto podes partilhar o que quiseres.

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1: Sabiam que o rei da Espanha é viciado em Coca-Cola e a filha dele é infanta?

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0: vamos ao telefone novamente, lá.
1: Olá, podem mandar um abraço para o meu professor de inglês. Ele é de Los Angeles, na América.
0: Ok, fantástico. Vai aprender aí um inglês nativo dos Estados Unidos. Daqui a pouco vai estar a falar realmente como um nativo. Isso é muito bom. Professor, qual é o nome dele?
1: Ele chama-se Professor Malcolm.
0: Malcolm. Uhum. Conheço grandes músicos com o mesmo nome, não é? Malcolm McLaren, não é? E o apelido dele, qual é?
1: É Middle.
0: Claro que sim, Middle, também um nome tradicional norte-americano. Fica aqui um abraço, então, para o professor de inglês lá de Los Angeles, o Malcolm Middle. Malcolm Middle? Não.
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1: Doutor, dói-me o cu junto à entrada.
2: Deve ser junto à saída. 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

0: Olá, oh, assim, é só para pedir uma música. Acabei de voltar do Brasil, fui a São Paulo e muito sinceramente aquilo não correu muito bem. É que, como é que eu ia dizer? Até há uma música que fala disso. São Paulo é feridinho.
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0: É verdade, existe sim. 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

0: Boa noite, menina. Posso convidar-te a sair?
1: Ai, claro que não. Nem te conheço e tenho namorado.
0: Ok, então vaza daí que eu quero fechar o bar.
2: Que filha da mãe.

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1: Irmã levantou-se do lado errado da cama.
2: Porquê dizes isso, irmã?
1: Porque essas pantufas são do Padre António.
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2: Por trás puxas-me o cabelo e dás-me uma nalgadas.
1: Referia-me ao café.
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1: Obrigado por deixar-nos entrar no teu carro. Bom trabalho, bom estudo. E se for o caso também, bom passeio. Em todos os casos, leva-me contigo, ok?

0: Então qual outro capacete que lá vem pedrada?
1: Sabem o que é uma roubalheira? Sim, é o ato de roubar uma alheira.

0: Vamos ao telefone, mais uma vez. Olá.
1: Olá, sou eu de novo. Posso pedir uma música?
2: Pode. Qual?
1: Me mostraram Justin Bieber vendo live.
2: Ah, essa música não existe.
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Temas para debaterem aí no carro ou na empresa. Se fosse trocada por camelos, quantos achas que valias? Sim.

Já estamos em direto. 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
4: Vamos ao telefone mais uma vez. Olá.
5: Um beijinho para a minha irmã que está a ouvir a 935.
4: Claro que mandamos. Como ela se chama?
5: Eva.
4: Eva. Eva do quê?
5: Somos da família Gabunda.
4: Um abraço então para a irmã desse ouvinte, que é a Eva Gabunda. Eva Gabunda. Não.

0: então qual o outro capacete que lá vem pedrada?
1: Decidi pegar todo o meu dinheiro e investir em gado. Deu 2 quilos de carne picada.
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1: Os leões na selva podem...
2: Oh, para. Isso já usámos. Queria algo mais diferente, percebes?
1: Ok. No zodíaco, o leão significa...
2: Para, não. Não é nada disso. Queria algo com mais impacto.
1: Ah, já sei. Vamos lá. Futebol é mais emoção com os leões a...
2: Para. Não quero que mistures futebol. Quero mais coração, mais sentimento.
1: Ah, então ok, já percebi. Que tal se for...
4: Gosto muito de você, leãozinho.
2: Fogo, não cantas puto, zero. 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

0: anti-histamínico na mão, spray anti-bolor pronto, então soltem-nas. 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

3. Sinfonia de Beethoven. Idiota, isto é Mozart.

não deixes que as dívidas te tirem o sono. Liga para a pessoa a quem tu deves e diz-lhe que não vais pagar. Assim, ela é que perde o sono no teu lugar. Sigam-me para mais dicas Life Saving.

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0: suba na balança, Dona Joaquina. Muito bem, 110 quilos. Agora tente com as duas pernas. Ixi, rebentou.
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0: Quem é?
1: É a polícia. Precisamos conversar.
0: Vocês são quantos?
1: Somos dois.
0: Então conversem um com o outro.

0: estou acordado. Só mais 5 minutos.
1: A few minutes later.
2: Bem, toca arranjar um novo emprego. Bom dia, malta.

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1: Boa tarde, Sr. Farmacêutico. Este medicamento aqui eu posso tomar com diarreia líquida?
2: Boa tarde, minha senhora. Eu, se fosse assim, tomava era com água.
3: Caraças, não.

problemas para debaterem aí no carro ou na empresa. Pesquisas nunca feitas indicam que todo o João Paulo já falhou na cama pelo menos duas vezes. JP, mete-te a Dalafina, my friend. Hã? Hã?

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0: Olha, correu-me até uma lágrima nos olhos com estas múmias. Ah, elas e ao ácaro e ao pó. Vá, fechar a primeira edição das múmias. Às duas, estamos de volta. Até já.
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0: problemas para debaterem aí no carro ou na empresa. Preferias dormir de conchinha ou de casulo?
1: Sim!
0: Sim, casulo, com a lagarta lá dentro.

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2: E onde é que você trabalha?
3: No Centro de Investigação Nuclear de Ressonâncias Magnéticas.
2: E o que você faz lá?
3: Café.
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0: LMF, baby. Que? Au! Bye bye.
1: Estão a ver assim o meu olhar sedutor? Claro que não, não é? Mas imaginem. Olhos semicerrados, olhar sem expressão. É sono, só isso. Bom dia, malta.

0: Se joga!
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0: Creu. Continua fácil, né?
1: Tirou!
0: Creu.

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0: Então qual outro é você que diz que lá vem pedrada?
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melhor lado da vida é aquele que viras de lado e ficas só mais 5 minutinhos a dormir. Ai, sabe tão bem. Ai, sei que

Já pensaste que ser acordado de madrugada, se estiveres na prisão, é a pior coisa do mundo?

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0: E agora vamos ao nosso próximo ouvinte.
1: Posso pedir uma música?
0: Oh, Covinho, és tu? Pode.
1: É aquela, não há pão quente.
0: Não há, como é que é?
1: Não há pão quente.
0: Eu não conheço, essa música não existe.
1: Existe sim, é esta aqui, ó.
2: Epá, ó.
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0: Vamos ao telefone, mais uma vez. Olá.
1: Podem mandar um abraço ao meu cunhado Cuca.
0: Pro Cuca? Claro que sim.
1: Ele é mais conhecido por Reca.
0: Um abraço então pro Cucareca.

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9-3-5, esta é a tua rádio e uma boa viagem. E se estás a ouvir-nos com alguns cortes pelo meio, então fica a saber que agora já podes perder 2 minutinhos da tua existência para configurar o teu Android do carro e ligar o telemóvel na app ou no site da 9-3-5. Assim podes ouvir-nos em todo lá a seguir. Ah, parece que estou a ver a tua carinha.

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0: Então.
1: Aqui para nós, um homem que larga uma mulher para ficar com outra não é um homem, é um menino. Porque se fosse um homem, ficava com as duas. Não acham?

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0: Olá, posso pedir mais uma música?
1: Claro que sim.
0: Esta é tão conhecida, que é tão fácil. E vocês vão dizer, ah, mas esta música não existe. Existe sim. Maria Gasolina, se for no Fiat, nós não vai.
1: Ah, esta música não existe.
0: Existe sim, esta aqui.
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0: Da mesma série do...
1: É para ver ou é para comer?
0: Venha esta, agarrem-se na cadeira porque esta vão-se mijar a rir. Lá vai, depois não digam que eu não avisei.
1: Esta comida está sem sal.
0: Sem sal? Como assim?
1: Sensacional!
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2: É bom.

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1: Ó Pipoca, vamos estourar na panela.
2: É pá, ó.

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0: Olha os 3-5. Posso pedir uma música?
1: Pode.
0: A avó da Paula.
1: Essa música não existe?
0: Existe sim. É esta aqui, ó.
1: É Paula.

0: xadrez.
1: Foice de jumenta.
2: É verdade que foste pro motel com o teu chefe?
3: Sim, eu sou uma vaca do c***. Pode dizer.
2: Traz uma vaca.
3: Sou. What the fuck is this?

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6: Amor, olá!
7: Olá, amor. Que barulho é esse? Estás no banho?
6: Sim, e sabes, estou a depilar-me toda para ti. E sabes o que é que isso significa?
7: Claro que sei. Vais entupir o raio do ralo outra vez.

0: Com licença, doutor.
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Fica ligado à tua rádio, já seguiremos curtir mais uma, pode ser. 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

0: Posso pedir uma música?
1: Claro que sim.
0: Esta aqui é dedicada para o meu amigo João, ali na casa 4. Ele parece um paraquedas, está sempre aberto. Por isso, uma música dedicada a ele. Quando eu chego, ele ri.
1: Ah, esta música não existe.
0: Oh, existe sim. Oh, esta aqui, ó. Oh.

O Pedro Vaz mandou-nos esta. O que é que acontece quando pões um tomate no micro-ondas e fechas a porta? O outro fica entalado.

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0: então qual outro da Pacete que lá vem pedrada?
1: Hoje acordaram-me com sexo oral. Dica importante: nunca durmas numa paragem de autocarro com a boca aberta.
2: Tu caraças, não.

0: 88 anos, não é?
1: Sim, doutor.
0: Bem, ao analisar bem, a sua perna direita dói devido à idade.
1: Não pode ser, doutor. A outra não dói. E nasceram juntas.
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1: Os leões na selva podem...
10: Oh, para. E se já usámos, queria algo mais diferente, percebes?
1: Ok. No zodíaco, o leão significa...
10: Para, não. Não é nada disso. Queria algo com mais impacto.
1: Ah, já sei. Vamos lá. Futebol é mais emoção com os leões a...
10: Para. Não quero que misture futebol. Quero mais coração, mais sentimento.
1: Ah, então, ok, já percebi. Que tal se for...
11: Gosto muito de você, leãozinho.
10: Fogo, não cantas puto. Zero. 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

0: Olá.
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1: Ah, então gostas de mulheres mais maduras?
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1: Que eu faço tudo, mas só não cozinho.
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0: 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O que é que uma galinha chateada disse à outra?
1: Tu caraças, não.
2: Não!
3: Eita! Eita, danadinha! E aí, GG, caçula, sentiu?

0: Obrigado.
1: Amor, posso fazer uma pergunta?
2: Pode fazer.
1: Quando eu estiver mais velha, que eu fui mais chata, mais ranzinza, ai, sabe, não se importar, você ainda vai gostar de mim?
2: Oxe, você ainda vai piorar.

0: Parabéns, meninas. Vocês são 10. Obrigado a vocês pelo carinho. Sucesso
1: pra tudo que
2: sucesso
1: morre
2: pra vocês.
0: Mata Mil CD. Parabéns pra esses meninos.
3: Tchau, obrigado, cara, tudo grande.
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1: 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Fim de semana à porta e as múmias a espreitar aqui nas janelas do estúdio. 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
1: Especialistas descobrem que há dois tipos de pessoas em um relacionamento. Uma que sempre está certa e o homem.
2: Graças, não.

0: melhor.
1: E é isto, finito. Esta edição fica por aqui. Vamos agora dar de comer às nossas múmias, que elas ainda não comeram os seus caravelhos. Até já, múmias. E vocês, mais música daqui a pouco. Agora só com os tops. Até já.
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8: Não.

0: Vamos ao telefone, mais uma vez. Olá.
1: Mandem um abraço para a minha amiga, a Thaís, que não aparece desde ontem ao trabalho.
2: A sério? Desapareceu a Thaís? Qual é o apelido dela?
1: É Condida.
2: Bem, então fica aqui um serviço de utilidade pública, não é? Onde quer que estejas, um abraço para Thaís Condida.

0: Então qual outro da vocês que lá vem pedrada?
1: Um homem pode até ter duas namoradas, mas quando encontra a mulher certa, passa a ter três. Porque uma coisa não tem nada a ver com outra.
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8: Silêncio no estúdio. 3, 2, 1, vai!
9: Os leões na selva podem...
10: Oh, para! Isso já usámos. Queria algo mais diferente, percebes?
9: Ok. No zodíaco, o leão significa...
10: Para, não! Não é nada disso. Queria algo com mais impacto.
9: Ah, já sei. Vamos lá. Futebol é mais emoção com os leões a...
10: Para. Não quero que misture futebol. Quero mais coração, mais sentimento.
9: Ah, então ok, já percebi. Que tal se for...
11: Gosto muito de você, leãozinho.
10: Fogo, não cantas puto. Zero. Olha, esquece. 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
9: Então, eu já volto com as chaves. Até já. 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
1: És tão doce que se olho para ti, engordo.
2: É pá, oh.

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1: Já reparaste que quase todas as rádios estão com tanta conversa que até chateia, não é? Olha, eu fico aqui caladinho e só meto músicas boas. O que é que achas, é? Bora?

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1: Tu és o ovo que faltava na minha marmita.
2: É pá, ó.

0: O que é que foi agora?
1: Olha, podes passar aquela música, um quilo de carne.
0: Como é que é?
1: Um quilo de carne.
0: Essa música não existe.
1: Existe sim, é esta aqui, ó.
2: Epá, ó.
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0: mama. Agora lhe uma pergunta. Com quantas mulheres é que tu já ficaste?
1: Com duas.
0: Oh, só? Até foi com muito pouco.
1: Esta semana está fraca.

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1: Então vamos continuar aqui nossa avaliação psicológica. Me fala de você, você tá namorando? Não, só ficando. Tá ficando com quem? Durante a semana ficando mais gorda e final de semana ficando bêbada.
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1: As rosas são vermelhas, violetas são azuis. Bora fazer um filho?
2: Epá, oh.

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0: Que lindo!
1: Que delícia, que delícia! Que energia maravilhosa!
2: Qual preliminar que a sua esposa faz que te deixa maluco?
3: Na sexta-feira, quando ela limpa a casa...

0: ladrão.
1: Estava a andar pela rua e um ladrão disse: perdeu o dinheiro ou a vida? E eu respondi: oh, imbecil, eu sou casado. Que dinheiro? E que vida? Olha, abraçámo-nos, chorámos, foi lindo.

0: Infelizmente, o senhor tem pouco tempo de vida.
1: Ai, doutor, pouco tempo? Quanto?
0: 10.
1: 10 o quê?
0: 9. 8. 7.
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0: Olá, posso pedir uma música?
1: Claro que sim, pede.
0: A Rá desceu de skate.
1: Estás a inventar, essa música não existe.
0: Existe sim, é esta aqui, ó.
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3: Epa, oh.
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0: Marshmello and Kitten Brown, Miles on It.
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0: A laranja.
1: É doce?
0: Não, é laranja. Se fosse doce, tá gritando. Olha o doce.

0: Vamos ao telefone, mais uma vez. Olá.
1: Podem mandar um abraço para a minha prima Deide?
0: Claro que sim.
1: É da família Costas.
0: Bem, um abraço então para a prima do nosso ouvinte, a Deide Costas. Não.

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12: Silêncio no estúdio. 3, 2, 1, vai.
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0: os pirulitos que estamos e não funcionaram.
1: Teu nome é Camila? Então anda cá me lamber.
2: Epa, oh.

0: Lady Gaga e Bruno Mars, Die With A Smile.
1: I'd wanna be next to you.
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1: És muito romântico, já é a quinta vez que me beijas a mão.
2: Claro, estou há mais de uma hora à espera dos guardanapos.
3: Do caraças, não.

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1: É do Ratatouille?
3: Assim.
1: Então eu quero.
0: Vem.

0: Fofinho, me explica por que essa mulher tá a mandar pra você essa foto em biquíni pro teu WhatsApp.
1: Pronto, estragaste a surpresa. Ia-te comprar esse biquíni.
0: Ah é? E esta outra aqui que ela está toda nua?
1: Pronto, estás a ver. Já vendeu.

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0: Menta, papo de Garibaldi de gosto.
1: Xamã, Malvadão 3.
2: Vamos voltar ao telefone com mais um vídeo, sei lá.
3: Olá.
2: Olá, como vai?
3: Podem mandar um abraço para a minha tia, que é costureira.
2: Uhum.
3: Ela é japonesa, hein? Chama-se Kaguya.
2: Kaguya? Acho que falei corretamente, não é? Já sempre no japonês é uma língua difícil, não é?
3: É da família Nopano.
2: Nopano. Ok, então fica aqui um grande abraço para a amiga, tia desse nosso ouvinte, que está no Japão, é japonesa, aliás, é costureira, com agulha no pano. Costureira com agulha no pano? Não.
4: Acho que foi apanhado.

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1: Temas para debaterem aí no carro ou na empresa. Pesquisas nunca feitas indicam que solteiras acima dos 30 são viciadas em brinquedinhos da sex shop.
2: Sim.
1: Será verdade?

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0: ficou.
1: Então qual outro capacete que lá vem pedrada?
2: Só porque eu nunca beijei um homem, acho que devias me ensinar.
3: Eu? Mas eu nunca beijei um homem também, cara. Como é que eu vou te ensinar?
4: Tocaraças, não.

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0: Valeu, Jorge Henrique Rodrigo.
1: Show de bola.
2: Então qual outro é você que lá vem pedrada?
3: Sabiam que o rei da Espanha é viciado em Coca-Cola e a filha dele é infanta?
4: Tocaraças, não.

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1: Boa noite, queria algo para beber.
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1: Por que você bebe tanta cerveja?
2: Porque eu tenho uma condição genética que faz com que meu corpo não produza a própria cerveja. E eu tenho que suplementar.
3: Graças, não.

0: coisa melhor.
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1: Doutor, dói-me o cu junto à entrada.
2: Deve ser junto à saída. Enquanto lhe chamares de entrada, vai doer sempre.
3: Meu caraças, não.
4: Está sendo encaminhada para a caixa postal e está à sua devida cobrança. 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
5: Esquece.

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0: favor, senhor vendedor, onde é que está o provador da loja?
1: Ah, menina, está a falar com ele.
2: Bicho safado, adoro.

0: Boa noite, menina. Posso convidar-te a sair?
1: Ai, claro que não. Nem te conheço e tenho namorado.
0: Ok, então vaza daí que eu quero fechar o bar.
2: Ai, que filha da mãe.

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0: capacete que lá vem pedrada.
1: Eu vou ensinar-te agora um super segredo de como ficar rico. Mas por favor, usa isto para o bem, ok? Vais pegar num... Obrigado.

0: então qual outro da paciente que lá vem pedrada?
1: Sabem o que é uma roubalheira? Sim, é o ato de roubar uma alheira.

0: Sinto muito, mas o senhor não vai poder comer carne nem tomar café.
1: Mas o que é que eu tenho, doutor?
0: Uma pensão de merda.
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0: Não dá mais pra gente namorar.
1: O que eu fiz?
0: Sei lá, Williams. Fala alguma coisa com amor.
1: Amortecedor.
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0: você que já vem pedrada.
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2: Do caraças, não.
1: Estão avisados.

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0: Parabéns, meninas. Vocês são 10. Obrigado a vocês pelo carinho. Sucesso
1: pra tudo que
2: sucesso mora, pra vocês.
0: Mata mil CD. Parabéns pra esses meninos.
3: Tchau, obrigado, Campo Grande.
4: Dona Maria Xereca.
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0: Creu. Continua fácil, né?
1: Tchau.
0: Creu.

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0: O nome dessa música é Só Me Faça de Bobo, linda demais. Vambora, vambora.
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1: Ontem disseram-me que eu sou feia.
2: Calma, já me disseram coisas piores.
1: Ah, sim?
2: E o que é que te disseram? 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
3: Caraças, não.

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0: leva, Cunho.
1: Boa tarde, doutor.
2: Boa tarde, Sr. José. Como é que está a sua vida sexual?
1: 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No começo era normal, depois ficou light e agora é zero.
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Então vamos lá continuar aqui a evitar umas boas sugestõezinhas por estes dias. Olha, no final deste mês fica a saber que de 29 a 31 de maio, o Jardim

0: Tout de même.
1: O que é que um gato foi fazer no ginásio? Abdominal?

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